0: não é BF de bom, não é isso aqui, não.
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0: 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Pistas 11, QNH 3013, notifique 20 millas. Visual por momento.
1: Atención, 23, 23.